94,9 Alvorada com Swing Out Sister, La La La, Means I Love You. Paulo Ricardo 2 e Bruno Mars, Smoking Out the Window. 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

0: O talento de Maria Bethânia marcando presença na Alvorada tá combinado. Ainda na sequência, Mariah Carey, My Love, Michael Jackson, Stranger in Moscow e Peter Cetera, Glory of Love. Ótima noite de quarta para você, agora 10h18.
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6: Olá, meu querido ouvinte, 20 de maio, dia de um ser pequenino, mas que tem uma importância gigantesca nas nossas vidas, a abelha. E hoje a receita é rápida, perfumada e perfeita para dividir: torrada com mel, queijo e limão siciliano. Você vai precisar de um pão rústico, queijo Minas meia cura, mel, raspinhas de limão siciliano e um toque de pimenta do reino. Toste o pão na frigideira, coloque o queijo ainda quente por cima para começar a derreter. Finalize com mel generoso, raspinhas de limão e uma pitada de pimenta. Fica doce, salgado, cítrico e mineiramente elegante. Porque a abelha ensina uma coisa: até os menores encontros podem produzir algo extraordinário. Feliz Dia Mundial da Abelha e que nunca falte doçura nas nossas mesas. Bom apetite! Para tirar dúvidas ou saber mais, acesse este e outros podcasts através do nosso site alvoradafm.com.br ou no meu Instagram, Flávio Chapuri. Eu sou o Flávio Trombino para Alvorada FM.

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0: 94,9, Alvorada com Alanis Morissette, Carly Simon, Come Around Again. Ainda na sequência, Boyzone, Father and Son, Indiana Warwick, No Night So Long. 10h34.
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0: 94,9 Alvorada ao som do Skank, Acima do Sol. Ainda na sequência, Beyoncé, Honesty, Harry Styles, Side of the Times. Alvorada, música e informação, 10h56.
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0: A Assembleia de Minas vai debater o fim da escala 6x1. Serão discutidos os efeitos físicos, mentais, sociais e econômicos da redução da jornada para 40 horas por semana sem corte salarial. Também estarão em pauta as regras da transição e a possibilidade de flexibilização por acordos coletivos. A audiência faz parte de uma mobilização nacional da Câmara dos Deputados e deve contar com a presença de Guilherme Boulos, ministro-chefe da Secretaria-Geral da Presidência. O debate sobre o fim da escala 6x1 está marcado para as 10 da manhã desta quinta-feira no Auditório José Alencar. O evento será transmitido pela Assembleia de Minas. E o Cine, Sistema Nacional de Emprego, está com mais de 600 vagas de trabalho abertas na região metropolitana de Belo Horizonte. Há oportunidades para cargos como técnico de produção, cozinheiro, pintor e eletricista de instalações industriais. O salário pode chegar a R$ 3.800, a depender da função e do grau de escolaridade. O Cine também oferece vagas exclusivas para pessoas com deficiência e para quem é inexperiente na área. Saiba mais no site da Prefeitura de BH. 10h57.
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0: 94,9, Alvorada com Commodores, Ease, Seal Wishing on a Star e Dire Straits, Why Worry. Ótima noite de quarta para você, 11h22 agora.
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0: 94,9, Alvorada com Silena, I Could Fall in Love, Bluebell Changes the World e Roupa Nova, Anjo. Alvorada, música e informação, 11:55.
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0: O filme O Mandaloriano e Grogu entra em cartaz nesta quinta-feira em Belo Horizonte. Estrelada por Pedro Pascal, a nova produção da franquia Star Wars acompanha um caçador de recompensas solitário e seu aprendiz numa aventura intergaláctica. Também chega às telonas Love Kills. O longa brasileiro é uma adaptação do gênero de vampiros, desta vez ambientada em São Paulo. Outra estreia é Eruptia. A comédia romântica trata do reencontro emocionante entre duas amigas de infância em Varsóvia, na Polônia. Continua em exibição filmes como Diabo Veste Prada 2 e Michael.
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0: O Trio Amadeus apresenta em Belo Horizonte o espetáculo Jornada Épica, do clássico ao rock. No show, Fábio Amadeus, Rafael Marcenes e Marcele Chagas trazem um repertório que navega de Mozart a Led Zeppelin, além de trilhas inesquecíveis de filmes e musicais. A apresentação acontece neste sábado, 8 da noite, no Centro Cultural Unimed BH Minas. O ingresso custa R$ 160,00 e pode ser comprado na bilheteria ou pela internet no site da Simpla. 11:56. Eu sou Bel Augusto. Obrigado pela companhia. Eu vou ficando por aqui. Uma ótima quinta-feira que já vem chegando. A gente volta a se encontrar amanhã, 8 da noite. Até lá.
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7: Eu sempre falo para vocês sobre o Fartura, o evento de gastronomia que representa a gastronomia de todo o Brasil e acontece em várias edições ao longo do ano. E nos dias 22 a 24 de maio vai acontecer o evento em Conceição do Mato Dentro, reunindo gastronomia e cultura na 7ª edição. Nessa edição, a chefe Aline Guedes é a madrinha do evento e vai trazer outros cozinheiros renomados, além de produtores locais, aulas show, música e muito mais. Lá você encontrará Bruna Rezende, da Porca Voadora, Ives Saliba, do Odoiá, Pastaio e Perlui, Ana Gabi, do 31 e vários outros. Um elenco enorme, com muita comida boa para você celebrar a nossa gastronomia. As informações sobre o evento você encontra no Instagram, Fartura Brasil. E você também pode me procurar no Coisas de Mineiro. Para rever essa dica, é só acessar alvoradafm.com.br/podcasts. Sou Isabela Lapa, para Alvorada FM.

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3: Será a nossa casa um reflexo da sociedade? Sim, sem dúvida alguma. E eu vou te mostrar agora, de uma maneira muito simples, como observar isso. Nos últimos anos, um eletro, até pouco tempo, pouco usado por aqui, entrou na lista dos pedidos mais frequentes em novos projetos, a adega. Independente do tamanho da casa ou apartamento, na cozinha gourmet, na varanda ou na sala, em suas mais diversas variações, adega de piso, embutida, dualzone ou de bancada, a adega tem sido solicitada. Mas o que esse item doméstico tem a ver com a sociedade? Vamos lá. Enquanto o mundo inteiro tem bebido menos vinho, devido à mudança de hábitos, perda de poder de compra, alta nos custos e preços e o movimento iniciado pela geração Z, o Brasil caminha em direção oposta. Por aqui, a busca pelo lifestyle virou quase uma obrigação. Os rótulos nacionais aumentaram e a bebida de baco, antes reservada a ocasiões especiais, entrou para o nosso dia a dia. Simples assim. Fique por dentro do Mundo Decor. Ouça o Decor e Arte também no site da rádio e veja mais sobre o que eu falo no Instagram You Can Find. Eu sou Janina Esther para a rádio Alvorada FM.

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1: Através do trabalho da rede de bancos de leite humano, o Brasil se tornou referência internacional em doação de leite. A rede é a maior e mais complexa do mundo, contando com mais de 200 bancos e postos de coleta presentes em todos os estados do país. A Organização Pan-Americana da Saúde reconheceu a estrutura do banco de leite humano no Brasil como uma das ações que mais contribuíram para a redução da mortalidade infantil no mundo. Atualmente, a tecnologia brasileira é modelo para a cooperação internacional em vários países das Américas e da Europa. A experiência nacional disponibiliza hoje cerca de 160

sentia um acréscimo de estima por si mesma e parecia-lhe que entrava enfim numa existência superiormente interessante, onde cada hora tinha o seu encanto diferente.

0: 3 e 4.
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2: Alô, ouvintes, leitores da Alvorada FM. Hoje eu falo sobre o italiano Sandro Veronese, autor de Setembro Negro. Ele fez a façanha de ganhar por duas vezes o maior prêmio literário da Itália, o prêmio Strega. Um por Colibri e outro por Caos Calmo, lá em 2006, que será editado aqui pela Autêntica. Veronese virá ao Brasil para participar da Feira do Livro, no Pacaembu, em São Paulo, organizada por Paulo Werneck, onde lança oficialmente a nova edição do livro. Caos Calmo é considerado um clássico contemporâneo da literatura europeia. O romance conta a história de Pietro Paladini, um homem que perde a esposa de forma inesperada no mesmo dia que salva uma desconhecida de um afogamento. A partir daí, ele entra num estranho estado de suspensão emocional. Passa os dias diante da escola da filha, observando o mundo e tentando reorganizar a própria vida depois da tragédia. O livro virou filme em 2008, dirigido por Antonello Grimaldi e estrelado por Nanni Moretti e Isabella Ferrari. Meu nome é Afonso Borges e você pode ouvir e baixar todos os podcasts que eu falo no site alvoradafm.com.br.

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2: Ricardo Bacelar e Flávio Venturini, Lareira.

0: 4 horas.
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1: O governo federal lançou nesta terça-feira o programa Move Aplicativos, que concede por meio do BNDES 30 bilhões em créditos para que motoristas de aplicativo como Uber e 99 e também taxistas adquiram o carro próprio e assim deixem de perder parte da renda pagando aluguel às locadoras. E além do mais, tal medida ainda promete beneficiar a indústria automobilística. Podem participar motoristas de aplicativos com cadastro ativo há pelo menos um ano e que tenham realizado no mínimo 100 corridas nesse período, sempre na mesma plataforma, além de taxistas registrados e em atividade. Esses profissionais poderão financiar com taxas abaixo da Selic, que atualmente está em 14,5%, carro zero quilômetro com preços de até R$150 mil, enquadrados como sustentáveis pelo programa Mover, o que inclui modelos flex, híbridos flex e elétricos. Homens pagarão juros de 12,6% ao ano e mulheres de apenas 11,5%. A linha de crédito permite que o comprador realize a compra sem entrada e só pague a primeira parcela depois de 6 meses. Já o prazo de pagamento pode chegar a 6 anos. Siga-me no Instagram, Alexandre Carneiro _Carros, e baixe este e outros podcasts pelo site alvoradafm.com.br. Eu sou Alexandre Carneiro para a Rádio Alvorada.

0: 5 e 3.
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3: Olá, querido ouvinte. Hoje a cozinha vira mapa, memória e encontro. Porque celebrar a diversidade cultural brasileira é lembrar que o nosso tempero nasceu de muitas mãos. Indígenas, africanas, portuguesas, árabes, italianas, japonesas e tantas outras que fizeram do Brasil um grande caldeirão de sabores. E a receita de hoje é um símbolo disso tudo. Na panela, refogue alho, cebola no azeite e um toque de manteiga de garrafa. Entre com linguiça defumada em cubos, milho verde, tomate, cheiro verde e um punhado de castanha do Pará picada. Misture com arroz já cozido e finalize com couve fininha e gotas de limão. Um prato simples que carrega floresta, feira, quintal, terreiro e mesa de boteco. Porque no Brasil, diversidade não é mistura sem identidade. E cada cultura mantendo o seu sabor, enquanto cria algo novo e junto. Bom apetite! Para tirar dúvidas ou saber mais, acesse este e outros podcasts através do nosso site alvoradafm.com.br ou no meu Instagram, Flávio Chapuri. Eu sou o Flávio Trombino para Alvorada FM.

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2: A vida não é uma corrida. A beleza está nas pausas. Respire. Ela acontece nos detalhes. Aprecie. O mais caro da vida não custa nada. Foi você quem passou correndo. E não o tempo. Vai devagar.

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2: 6:04, olá, muito bom dia para você, ligado aqui comigo na 94,9, Alvorada FM de Belo Horizonte. Já estamos na quinta-feira, 21 de maio de 2026, capital mineira amanhece com céu encoberto ainda. A noite mais longa, né, ultimamente, nesse período aí. E a temperatura em 18 graus aqui no alto da Raja Gabalha. Eu sou o Edson Aquino, te acompanhando até as 11, até as 9, levando até você as notícias do dia. Vamos aos destaques. Maternidade Odete Valadares passa por fiscalização da Vigilância Sanitária de BH após laudo apontar presença de bactérias na água. Linhas de ônibus 503 e 504 que atendem a Pampulha têm ponto final alterado a partir de hoje. Ministros participam hoje de audiência na Assembleia Legislativa sobre o fim da escala 6x1. Presidente Lula assina decretos com novas regras para atuação de plataformas digitais no Brasil. IP divulga novo comunicado orientando clientes a não usar nem descartar produtos de lote final 1.
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2: Atlético recebe hoje o Cienciano. É a quinta rodada da fase de grupos da Sul-Americana. Excelente início de manhã para você. Vamos juntos, mais música, mais informação na sua manhã. Sempre com pensamentos, palavras e ações positivas, vamos construir o nosso dia. Primeira de hoje, George Michael, Carol's Whisper, 6:06.

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1: 6h14. A Vigilância Sanitária de Belo Horizonte realizou ontem uma vistoria na maternidade Odete Valadares, na região centro-sul da capital, após denúncias sobre a presença de bactérias na água da unidade. Segundo a Secretaria Municipal de Saúde, equipes já haviam feito uma inspeção na segunda-feira para avaliar as condições do sistema de abastecimento e as medidas adotadas pelo hospital. Exames identificaram a presença de bactérias que podem indicar falhas no processo de desinfecção da água. A FEMIG informou que realizou limpeza e desinfecção dos reservatórios e negou registro de infecções hospitalares relacionadas ao caso. E Belo Horizonte vai receber entre hoje e amanhã serviços gratuitos do INSS sem a necessidade de agendamento. O público terá acesso a perícias médicas, avaliações sociais, além de atendimentos administrativos e orientação sobre benefícios. A iniciativa, batizada de Governo na Rua, é uma parceria entre diversos órgãos federais e tem como objetivo ampliar o acesso da população aos serviços. Na capital mineira, as ações serão realizadas no Campo do Naja, na Rua Castelo Novo, número 1001, bairro Serra, das 9 da manhã às 5 da tarde.

0: primeiras canções do painel, sou Izzy Oliver Dean, como nossos pais, Elis Regina, Tickle Me, Ahá. 6h23.
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0: A quinta-feira será de céu parcialmente nublado ou encoberto, com possibilidade de pancadas de chuva em Belo Horizonte e região metropolitana. Na capital mineira, a temperatura mínima prevista para hoje 16 graus, máxima chega ao 24, umidade relativa do ar em torno de 62%. Nesse momento, o céu começa a clarear, mas está encoberto, meio nublado. A temperatura em exatamente, vamos conferir aqui mais uma vez, 18 graus aqui no alto da Raja Gabalha.
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2: 6 horas 36 minutos. Duas linhas de ônibus que atendem a região da Pampulha estão com os pontos finais alterados a partir de hoje. De acordo com a Prefeitura de Belo Horizonte, a mudança vale tanto para a linha 503 quanto para a 504, que fazem itinerário entre a estação São Gabriel e os bairros Santa Rosa e Aparecida. Para a 503, o desembarque final passa a ser na rua Professor José Vieira de Mendonça, 950, enquanto para a 504, rua Professor José Vieira de Mendonça, 807, ambos no bairro Engenho Nogueira. O novo itinerário completo das duas linhas você confere no site da Prefeitura, pbh.gov.br. Também no transporte público, o metrô de BH opera novamente com alterações nesta semana para obras de manutenção na linha 1. Com isso, até amanhã as viagens terão intervalo de 20 minutos depois das 8 da noite. A partir desse mesmo horário, os trens vão passar em uma só via nas estações Lagoinha e Central. A concessionária responsável pelo transporte informa que no restante do dia, as viagens acontecem nos horários habituais. Apesar da alteração, não será necessário realizar baldeação. A orientação é para que os passageiros verifiquem a direção dos trens antes do embarque. 6h37.

0: Beyoncé, Replace Ball, Ana Carolina Nua, Chiran Photograph. Faltando agora 15 para 7.
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0: O Aeroporto Internacional de Belo Horizonte em Confins opera normalmente na manhã desta quinta-feira. Para as próximas horas, não há registro de atrasos ou cancelamentos no terminal. Entre os principais aeroportos do país, se destacam em funcionamento normal os terminais Congonhas e Guarulhos em São Paulo, além do Galeão e Santos Dumont no Rio de Janeiro.
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0: E vamos à Central Alvorada de Trânsito, primeiras informações chegando. Um bom dia para você, Josiele. Vamos às primeiras informações, então, desta manhã.
3: Oi, Edson, bom dia para você também, para o ouvinte que nos acompanha aqui na Rádio Alvorada. Ótima quinta-feira. Avenida Cardeal Eugênio Pacelli é o nosso destaque inicial. Está bem congestionado em direção a Belo Horizonte, Edson. Reflexo de ocorrência perto da Praça Papa João 23. A fila afeta a rodovia Fernão Dias, lá no bairro Amazonas. Quem está saindo de Betim, dirigindo com Alvorada, a melhor alternativa nesse momento é pegar a Via Expressa. No caminho para São Paulo, a Cardeal Eugênio Pacelli está livre. 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Josiele Lemos para a Rádio Alvorada.
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3: Mais uma vez, o Galpão Cine Horto inova na programação. Nos dias 16 e 17 de maio, o grupo de teatro vai estrear o espetáculo Um Tal Bruxo do Cosme Velho, com direção de Inês Peixoto e sessões para todas as idades, reunindo objetos, bonecos, música de Chiquinha Gonzaga e muito mais. A montagem é inédita e propõe um encontro entre literatura, música e teatro de formas animadas e, claro, com todo aquele olhar lúdico que já é característico do grupo. O espetáculo parte de dois contos clássicos de Machado de Assis, Filosofia de um Par de Borboletas e O Apólogo. Tudo isso para criar uma narrativa bem humorada e, ao mesmo tempo, provocadora. O espetáculo nasce de um desejo antigo do grupo, de reunir Machado de Assis no teatro e com um olhar também acessível para as crianças. Para você participar e garantir o seu ingresso, você pode acessar o site do Simpla ou se dirigir à bilheteria do Galpão Cine Horto, que fica no Horto. Para outras informações, você pode acessar o Instagram do Grupo Galpão ou rever essa dica em alvoradafm.com.br/podcasts. Sou Isabela Lapa para Alvorada FM.
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4: 9 para 7.

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1: Faltando um minuto para sete.
0: Esportes.
1: O Atlético entra em campo hoje pela quinta rodada da fase de grupos da Copa Sul-Americana. Às 7 da noite, o Galo recebe o Cienciano do Peru na Arena MRV. O técnico Eduardo Domingues pode contar com o retorno do meia Vitor Hugo, liberado pelo departamento médico após se recuperar de um edema muscular na coxa esquerda. Seguem fora o volante Patrick e o meia Gustavo Scarpa lesionados. O Alvinegro está na lanterna do grupo B com 4 pontos e precisa vencer para seguir na luta pela classificação da próxima fase da competição continental. E 7 jogadores brasileiros foram indicados ao prêmio Golden Boy 2026, entregue pelo jornal italiano Tutto Sport ao melhor atleta sub-21 do futebol europeu na temporada. Entre os nomes estão Endrick do Lyon e Ryan do Bournemouth, convocados pelo técnico Carlo Ancelotti para a Copa do Mundo. Estevão do Chelsea, que era cotado pelo Mister, mas ficou de fora devido à lesão, também aparece na lista, junto de Cauã Elias, do Shakhtar Donetsk, Souza, do Tottenham, William Gomes, do Porto e Vitor Reis, do Girona. O favorito ao prêmio é o atacante Lamine Yamal, do Barcelona. 7 em ponto.

0: Spagna operado con Questions Dummies, Vitor Clay, Ana Vitória, Pupila, Genesis Hold on My Heart. Agora são 7:08.
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3: O nosso alerta de agora, Edson, é para quem dirige pelo anel rodoviário ou tem como objetivo pegar a rodovia. A saída para o Rio de Janeiro pelo Olhos d'Água, o trânsito é muito complicado neste momento porque tem interdição parcial. Ocorrência com veículos, congestionamento desde o bairro das Indústrias. Quem deixa a capital, se puder, passar pelo Belvedere MGC 356, compensa muito. No caminho para Vitória, o anel rodoviário está livre perto do Olhos d'Água, Edson. 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Josiele Lemos para a Rádio Alvorada.
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8: Alô, ouvintes leitores da Alvorada FM. Hoje eu falo sobre o italiano Sandro Veronese, autor de Setembro Negro. Ele fez a façanha de ganhar por duas vezes o maior prêmio literário da Itália, o Prêmio Strega. Um por Colibri e outro por Caos Calmo, lá em 2006, que será editado aqui pela Autêntica. Veronese virá ao Brasil para participar da Feira do Livro, no Pacaembu, em São Paulo, organizada por Paulo Werneck, onde lança oficialmente a nova edição do livro. Caos Calmo é considerado um clássico contemporâneo da literatura europeia. O romance conta a história de Pietro Paladini, um homem que perde a esposa de forma inesperada no mesmo dia que salva uma desconhecida de um afogamento. A partir daí, ele entra num estranho estado de suspensão emocional. Passa os dias diante da escola da filha, observando o mundo e tentando reorganizar a própria vida depois da tragédia. O livro virou filme em 2008, dirigido por Antonello Grimaldi e estrelado por Nani Moretti e Isabella Ferrari. Meu nome é Afonso Borges e você pode ouvir e baixar todos os podcasts que eu falo no site alvoradafm.com.br.
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1: 7:21. O presidente Lula assinou ontem um conjunto de medidas para a atuação das plataformas digitais no Brasil. Um dos decretos atualiza o Marco Civil da Internet, visando impedir fraudes, anúncios enganosos e conteúdos relacionados a crimes graves, como terrorismo e exploração sexual infanto-juvenil. Já o segundo aumenta deveres das Big Techs no combate à violência contra a mulher. A fiscalização das novas regras caberá à ANPD, Autoridade Nacional de Proteção de Dados. Também foram assinados o projeto de lei que prevê a criação do Cadastro Nacional de Agressores e o que permite medidas protetivas mais rápidas. E o ministro do Trabalho, Luiz Marinho, e o ministro-chefe da Secretaria-Geral da Presidência, Guilherme Boulos, devem participar hoje de audiência na Assembleia Legislativa de Minas Gerais sobre o fim da jornada de trabalho 6x1. A reunião, requerida por 16 parlamentares, deve contar ainda com os deputados federais Reginaldo Lopes, autor da PEC, que originalmente propõe a redução da jornada de trabalho de 44 para 36 horas semanais em um prazo de 10 anos, e Alencar Braga, presidente da Comissão Especial da Proposta no Congresso. A audiência está marcada para as 10 da manhã. 7:23.

0: Painel Alvorada com Ted Twins, ao Studio One, Ney Mato Grosso, Balada do Louco e Mariah Carey, I Still Believe. 7h29.
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0: Mesmo em meio a polêmicas, PL segue apostando na candidatura de Flávio Bolsonaro. Vamos até Brasília conferir as informações com o repórter José Maria Trindade.
2: Pois não. Olha, líderes do PL e aliados de primeira hora do ex-presidente Jair Bolsonaro saem em defesa da manutenção da candidatura do senador Flávio Bolsonaro. O presidente do PL, Valdemar Costa Neto, nega que tenha falado em prazo de 15 dias para uma reavaliação da candidatura e o partido aposta forte na disputa. Quer fazer uma bancada grande com mais de 100 deputados na Câmara e aumentar também a representação no Estado. Isso precisa de um candidato. As contas são de que o núcleo duro bolsonarista leva Flávio para o segundo turno e que a parte anti-Lula garante uma disputa acirrada. É que tem chegado reclamações de setores empresariais, inclusive do agro, preocupados com a possibilidade de concorrer com certeza da derrota. A fala do senador Flávio Bolsonaro de que esteve com Daniel Vorcaro depois da prisão e soltura dele e ele com a tornozeleira eletrônica levou aliados a constrangimentos e a primeira reação foi rediscutir o apoio setorial. Olha, correm por fora também o ex-governador de Minas, Romeu Zema, e o ex-governador de Goiás, Ronaldo Caiado. Não há evidências de mudança brusca no quadro eleitoral a ponto de eleger um terceiro nome. Os líderes do grupo do presidente Lula alertam que não falam em melhor ou pior com ou sem Flávio Bolsonaro. Para o deputado Carlos Aratini, do PT de São Paulo, o presidente Lula tem que ganhar com as suas propostas de campanha e resultados do seu governo, não de falha do adversário. De Brasília, José Maria Trindade para a Rádio Alvorada.
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0: 7h32.

0: Poi ne ho parlato con How Long Will I Love You, Ellie Goulding, Alicia Keys, Empire State of Mind. São 7h38.
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0: A quinta-feira será de céu parcialmente nublado, com possibilidade de pancadas de chuva em Belo Horizonte e região metropolitana. Na capital mineira, a temperatura mínima registrada hoje foi 15 graus, máxima pode chegar a 27, umidade relativa do ar em torno de 60%. Nesse momento, o sol brilha entre nuvens, o céu está parcialmente encoberto. A temperatura segue em 18 graus aqui no alto da Raja Gabalha.
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0: Josi, e as vias de acesso ao centro, como estão?
3: Edson, a Avenida Pedro I, na chegada à Barragem da Pampulha, está congestionada por conta do horário de pico e ocorrência com veículo perto da Avenida Portugal. Congestionamento desde a Avenida João Samarra. Quem sai de Venda Nova, a alternativa neste momento é pegar o desvio por vias internas do bairro São João Batista, Rua Doutor Álvaro Camargos, Avenida Guarapari e retorno a Pedro I, na Portugal. 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Josiele Lemos para a Rádio Alvorada.
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6: Será a nossa casa um reflexo da sociedade? Sim, sem dúvida alguma. E eu vou te mostrar agora, de uma maneira muito simples, como observar isso. Nos últimos anos, um eletro, até pouco tempo, pouco usado por aqui, entrou na lista dos pedidos mais frequentes em novos projetos, a adega. Independente do tamanho da casa ou apartamento, na cozinha gourmet, na varanda ou na sala, em suas mais diversas variações, adega de piso, embutida, dual zone ou de bancada, a adega tem sido solicitada. Mas o que esse item doméstico tem a ver com a sociedade? Vamos lá. Enquanto o mundo inteiro tem bebido menos vinho, devido à mudança de hábitos, perda de poder de compra, alta nos custos e preços e o movimento iniciado pela geração Z, o Brasil caminha em direção oposta. Por aqui, a busca pelo lifestyle virou quase uma obrigação. Os rótulos nacionais aumentaram e a bebida de baco, antes reservada a ocasiões especiais, entrou para o nosso dia a dia. Simples assim. Fique por dentro do Mundo Decor. Ouça o Decor e Arte também no site da rádio e veja mais sobre o que eu falo no Instagram You Can Find. Eu sou Janina Esther para a Rádio Alvorada FM.
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7: 16 para as 8.

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1: Conferindo agora, faltando 7 para as 8, a Polícia Federal rejeitou o acordo de delação premiada oferecido por Daniel Vorcaro, dono do extinto Banco Master. As informações apresentadas por Vorcaro foram consideradas insuficientes pelos investigadores responsáveis pelo caso. Agora, o ex-banqueiro pode apresentar fatos novos à própria Polícia Federal ou buscar um acordo com a Procuradoria-Geral da República. Alguns dos pontos ausentes na proposta envolvem suspeitas de pagamentos mensais ao senador Ciro Nogueira, do PP, e articulações envolvendo o senador e pré-candidato à presidência Flávio Bolsonaro, do PL. Vorcaro é investigado na Operação Compliance Zero, que apura um esquema de corrupção, lavagem de dinheiro e fraudes no sistema financeiro nacional.
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1: E a Bolsa de Valores de São Paulo fechou o pregão de ontem em alta de 1,77% aos 177.355 pontos. O dólar comercial desvalorizou 0,74%, vendido a R$ 5,00. Já o euro caiu 0,56%, negociado a R$ 5,81. Cotações de hoje você confere logo mais às 10h30 no Alvorada Express. 6 para as 8.

0: Espanha, alvorada com Pink, Just Give Me a Reason, Elton John, Circle of Life, Tribalistas, Vilarejo, agora são 8:02.
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0: Qual a informação de momento? Josi.
2: Avenida Silva Lobo no Calafate, perto da Rua Platina, Edson, tem uma faixa interditada no caminho para o Barão Homem de Melo e devido à situação, o congestionamento afeta a Tereza Cristina nas proximidades da Rua Bonaparte. A dica para quem está saindo do Carlos Prates e Padre Eustáquio é insistir mesmo na Silva Lobo. O desvio pela Tereza Cristina não está compensando porque na chegada à rotatória do Coração Eucarístico, a Tereza Cristina está com fila devido ao semáforo no cruzamento com a Via Expressa. 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Josiele Lemos para a Rádio Alvorada.
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14: O governo federal lançou nesta terça-feira o programa Move Aplicativos, que concede por meio do BNDES 30 bilhões em créditos para que motoristas de aplicativo como Uber e 99 e também taxistas adquiram o carro próprio e assim deixem de perder parte da renda pagando aluguel às locadoras. E além do mais, tal medida ainda promete beneficiar a indústria automobilística. Podem participar motoristas de aplicativos com cadastro ativo há pelo menos um ano e que tenham realizado no mínimo 100 corridas nesse período, sempre na mesma plataforma, além de taxistas registrados e em atividade. Esses profissionais poderão financiar com taxas abaixo da Selic, que atualmente está em 14,5%, carro zero quilômetro com preços de até R$150 mil, enquadrados como sustentáveis pelo programa Mover, o que inclui modelos flex, híbridos flex e elétricos. Homens pagarão juros de 12,6% ao ano e mulheres de apenas 11,5%. A linha de crédito permite que o comprador realize a compra sem entrada e só pague a primeira parcela depois de 6 meses. Já o prazo de pagamento pode chegar a 6 anos. Siga-me no Instagram, Alexandre Carneiro _ Carros, e baixe este e outros podcasts pelo site alvoradafm.com.br. Eu sou Alexandre Carneiro para a Rádio Alvorada.
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1: 8:16. A empresa IP divulgou um novo comunicado orientando clientes a não usar nem descartar produtos de lote final 1 até novas orientações da Anvisa, Agência Nacional de Vigilância Sanitária. Em comunicado divulgado ontem, a empresa ressaltou que o consumidor pode pedir reembolso seguindo orientações disponíveis nos canais oficiais ou preenchimento do formulário no site da companhia. Os produtos envolvidos são lava-roupas e detergentes líquidos e desinfetantes. A IP afirmou ainda que continua colaborando com as autoridades sanitárias, fornecendo informações técnicas, documentos e análises necessárias para esclarecer o caso. E 17 anos após a queda do voo AF447 da Air France, o Tribunal de Apelação de Paris deve divulgar nesta quinta-feira o veredito sobre o caso que matou 228 pessoas no Oceano Atlântico durante a rota entre Rio de Janeiro e Paris. As empresas Air France e Airbus haviam sido absolvidas em 2023, apesar do reconhecimento de falhas e negligência. No novo julgamento, o Ministério Público francês passou a defender a condenação das companhias, alegando que os erros certamente contribuíram para o acidente. A tragédia do Airbus em 2009 provocou mudanças globais em protocolos de segurança e treinamento na aviação. 8:17.

0: Daniel Vrede com Lionel Rich, Shania Twain, Endless Love, Lulu Santos, Sereia, Michael Jackson, I Just Can't Stop Loving You. 8h26.
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0: Josi, qual o seu destaque agora?
2: Edson, a MGC 356 em direção ao Belvedere está congestionada no encontro com a MG30, excesso de veículos, não foi registrada nenhuma ocorrência no caminho, mas a fila está bem grande, viu? Afetando a 040 lá perto do Trevo do Pilar. Quem chega de viagem, Edson, a dica é insistir com paciência, porque o desvio pelo Brutis não compensa, já que a Avenida Professor Mário Werneck também tem fila em toda a extensão. 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Josiele Lemos para a Rádio Alvorada.
0: Valeu, Josi. E a lesão de Neymar pode tirar ele da Copa? Você confere já já no comentário de Paulo Vinícius Coelho na prancheta do PVC. 8h27.
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10: No início parecia uma lesãozinha simples, quase nada. Aquela que queria fazer Neymar voltar para o campo e que, por uma circunstância de erro de arbitragem, Neymar não pôde voltar. Ficou indignado. Mas, 4 dias depois, não é que a lesãozinha da panturrilha se transformou num ponto de interrogação até para a seleção brasileira? Neymar tem apresentação marcada para o dia 27 na Granja Comari, quer dizer, quarta-feira da semana que vem. E até lá não deve jogar mais pelo Santos, o que significa que a lesãozinha pode até ter uma implicância para criar uma novelinha. Sabe que todo dia faz gelo, todo dia boletim médico, todo dia vamos saber se o Neymar pode ou se não pode jogar a Copa do Mundo. Isso é parte do cardápio da convocação. Se hoje parece que 70% do público brasileiro queria ver Neymar na Copa, está feliz com o Neymar na Copa, a questão é saber se ele vai ajudar ou se alguma coisa pode atrapalhar. Porque em vez de falar de treino e de concentração, a gente começa a falar se o Neymar está com dor, se o Neymar está com lesão, se o Neymar tem um edema, se o Neymar corre o risco de não ir para o Mundial. E pelo menos até a próxima quarta-feira vai ser esse o tom. Enquanto isso, o Pedro, que não desiste, tá fora da convocação, mas fez o gol da vitória do Flamengo. E quem tá fora da convocação tem mais é que fazer isso, jogar bem, porque alguém pode sofrer lesão e ficar fora da Copa daqui até o dia 1º de junho, data da viagem para os Estados Unidos. Paulo Vinícius Coelho, PVC, Alvorada FM.
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11: 8h32.

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1: 8:41. Microempreendedores individuais que ainda não entregaram a declaração anual do Simples Nacional têm mais 10 dias para fazer o procedimento. A declaração é necessária para manter a regularidade do CNPJ e vence no próximo dia 31, inclusive para aqueles que não tiveram faturamento ao longo do ano base, que é 2025. Quem entregar após o prazo deve pagar multa de 2% ao mês. Se a declaração for entregue espontaneamente após o prazo, a multa cai pela metade. Mesmo assim, o valor mínimo cobrado é de R$ 50. A entrega da declaração do MEI é feita exclusivamente pela internet por meio do site do Simples Nacional. E a Caixa Econômica Federal está com as apostas abertas para o concurso especial de 30 anos da Mega Sena. O sorteio, com prêmio estimado em R$ 300 milhões, será sorteado no próximo domingo e o valor não acumula. As apostas mínimas custam R$ 6 e podem ser feitas presencialmente em qualquer agência lotérica do país ou pela internet no site e aplicativo Loterias Caixa. 8:42.

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1: Agora faltando 11 para as 9. Chega hoje às principais salas de cinema de Belo Horizonte o filme O Mandaloriano e Grogu. Estrelada por Pedro Pascal, a nova produção da franquia Star Wars acompanha um caçador de recompensas solitário e seu pequeno parceiro conhecido como Baby Yoda numa aventura intergaláctica. Também chega às telonas Love Kills. O longa brasileiro é uma adaptação do gênero de vampiros, desta vez ambientado em São Paulo. Outra estreia é Eruptia. A comédia romântica trata do reencontro emocionante entre duas amigas de infância em Varsóvia, na Polônia. E continuam em exibição filmes como O Diabo Veste Prada 2 e Michael.
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1: O Clube de Choro de Belo Horizonte se apresenta hoje na Praça 7, no centro da capital, em comemoração dos 20 anos do grupo. O concerto gratuito reúne músicos experientes com mais de 90 anos de idade, ao lado de jovens artistas, promovendo um encontro entre tradição, memória e renovação do estilo musical. O espetáculo O Choro Desta Cidade Sou Eu acontece ao meio-dia em frente ao Cine Teatro Brasil. Dez para as nove.

0: Últimas canções de hoje no painel Coldplay. Trouble, Rod Stewart, Sailing, Skank e Roberta Campos, Simplesmente. Faltando um minuto agora para as 9.
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3: Edson, vamos falar de Contagem. Lá na Via Expressa, perto do viaduto Beatriz, o trânsito está bem congestionado desde mais cedo no caminho para a capital. Entramos em contato com a Transcom, mas ainda não nos foi informada nenhuma ocorrência por ali. O congestionamento está afetando o trajeto desde o bairro Petrolândia. Quem está saindo de Betim, a alternativa é seguir a rodovia Fernão Dias e no Riacho das Pedras, o desvio pela Avenida Francisco Firmo de Matos, Cidade Industrial, Mabita Camargos e Via Expressa, porque a Cardeal Eugênio Patielli também está congestionada e afeta a rodovia Fernão Dias lá perto do bairro Bandeirantes. 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Josiele Lemos para a Rádio Alvorada.
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0: Valeu, Josi. E esses foram os destaques desta quinta. Maternidade Odete Valadares passa por fiscalização da Vigilância Sanitária de BH após laudo apontar presença de bactérias na água. Linhas de ônibus 503 e 504 que atendem a Pampulha têm ponto final alterado a partir de hoje. Ministros participam hoje de audiência na Assembleia Legislativa sobre fim da escala 6x1. Presidente Lula assina decretos com novas regras para atuação de plataformas digitais no Brasil. IP divulga novo comunicado orientando clientes a não usar nem descartar produtos de lote final 1.
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0: Atlético recebe hoje o Cienciano pela quinta rodada da fase de grupos da Sul-Americana. Por enquanto é só, você vai ter mais informações durante a nossa programação no Repórter Alvorada, no Alvorada Express e a partir das 5 da tarde no painel Alvorada segunda edição. Sou grato mais uma vez por sua audiência, sua companhia. Vamos juntos, bom dia.
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0: Alvorada 9:03.
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0: Alvaro de Cardigans, Love Fool, Steve Wonder, Master He Amour e Sam Smith, Mary J. Blige, Stay With Me. 9h31.
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0: Au revoir de Cyndi Lauper, Girls Just Want to Have Fun, Lighthouse Family, Free One, Luisa Posse, Trembala. São 10:03.
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0: A influenciadora digital e advogada Deolane Bezerra foi presa hoje em uma operação do Ministério Público e da Polícia Civil de São Paulo contra a lavagem de dinheiro da organização criminosa PCC, Primeiro Comando da Capital. Outro alvo da operação é o chefe da facção, conhecido como Marcola, que já está preso. Ao todo, foram cumpridos 6 mandados de prisão preventiva, além de mandados de busca e apreensão e bloqueio de bens e valores. Deolane é investigada por movimentações financeiras expressivas, incompatibilidades patrimoniais e indícios de conexão com integrantes do núcleo de comando do PCC. O ministro do STF, Alexandre de Moraes, determinou que o Ministério da Justiça e o Itamaraty iniciem as providências para a extradição da ex-deputada federal Carla Zambelli. A decisão ocorre após a Corte de Apelação da Itália autorizar o cumprimento da pena no Brasil. Ela foi condenada a 10 anos de prisão por invasão aos sistemas do CNJ e inserção de documentos falsos. A ex-parlamentar também recebeu condenação de 5 anos e 3 meses por perseguir armada um homem na véspera do segundo turno das eleições de 2022. Zambelli fugiu para a Itália no ano passado e foi presa em julho após inclusão do nome na lista vermelha da Interpol. Capital Mineira segue com céu encoberto, parcialmente nublado, 22 graus a temperatura aqui no alto da Raja Gabalha. 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
2: Alvorada, são 10:06.
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0: Of the Miracle, Robbie Williams, Advertising Space e Taylor Swift, The Fate of Ophelia. 10h33.
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0: A Bolsa de Valores de São Paulo está em baixa de 0,6% aos 176.293 pontos. O dólar comercial tem alta de 0,24%, vendido a R$ 5,01. Já o euro tem baixa de 0,08%, negociado a R$ 5,81. A quinta-feira tem manhã de céu parcialmente nublado em Belo Horizonte e região metropolitana. A máxima hoje deve chegar a 27 graus, umidade relativa do ar mínima em torno de 60%. Neste momento, 23 graus aqui no alto da Raja Gabalha. 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Governo de Minas leiloa 20 imóveis com lances iniciais que chegam a 11 milhões de reais. 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

0: Alvorada com Beto Guedes, Paisagem da Janela, Sheryl Crow, Run Baby Run e Prince Betty by Goliol. 11 horas.
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0: O governo federal liberou mais de 75 milhões de reais para o pagamento do auxílio reconstrução a famílias afetadas pelas fortes chuvas na Zona da Mata de Minas em fevereiro. Até o momento, cerca de 3 mil famílias dos municípios de Juiz de Fora e Ubá já receberam um auxílio de 7,3 mil reais, totalizando mais de 22,5 milhões de reais pagos. O benefício é concedido em parcela única a pessoas que viviam em áreas parcial ou integralmente inundadas por enxurradas ou deslizamentos de terra. A concessão do auxílio depende da verificação das informações enviadas pelas prefeituras e da autodeclaração do responsável familiar. E o governo de Minas vai leiloar 20 imóveis com valor total de 24,2 milhões de reais. O edital de certame inclui imóveis distribuídos em várias regiões do estado, destaque para uma sala comercial em Belo Horizonte, um prédio com mais de 3 mil metros quadrados na área central de Uberlândia, no Triângulo Mineiro, e um terreno de 3,6 mil metros quadrados próximo ao aeroporto de Divinópolis, no Centro-Oeste. Os valores iniciais dos lances variam de 16 mil a 11 milhões de reais. Interessados deverão realizar cadastro no site de leilões da MGI. Os lances estarão disponíveis até o dia 2 de julho. Céu segue encoberto, parcialmente nublado na capital mineira, 23 graus a temperatura aqui no Alto da Raja. 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Siga com a Flávia Abreu e até amanhã.
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8: Muito bom dia, uma excelente quinta-feira para você que está na Alvorada FM de Belo Horizonte. 11:06, já chego com promoção cultural para você. 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

tinha suspirado, tinha beijado o papel devotamente. Era a primeira vez que lhe escreviam aquelas sentimentalidades, e o seu orgulho dilatava-se ao calor amoroso que saía delas, como um corpo ressequido que se estira num banho tépido. Sentia um acréscimo de estima.

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Encerrando a primeira parte do bônus aqui na Alvorada com Dua Lipa, Dance the Night, Paralamas, Romance Ideal e Elton John, You Gotta Love Someone. 11h34. 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

0: Encerrando mais uma edição do Bônus aqui na Alvorada com Madonna, Papa Don't Preach, Nando Reis e Melim, Onde Você Mora e Bob Seger, Shame on the Moon. Meio dia 2, agora vamos à apuração do resultado da promoção cultural. A ganhadora que leva um par de ingressos para assistir ao show do Ivan Lins pela turnê 80 Anos, que acontece sábado, dia 23, às 20 horas no B-Fly Minas Centro, é a Daiane Rocha Amaral, que respondeu certo. A música do Ivan Lins com Elis Regina, que ficou mundialmente conhecida, é a canção Madalena. Parabéns, Daiane Rocha Amaral. Nossa equipe vai entrar em contato para instruções.
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0: A Avenida Cristiano Machado conta agora com mais uma faixa para o trânsito de veículos no sentido centro, na região norte de Belo Horizonte. Anteriormente, o trecho estava com apenas uma via, devido às obras de implantação de uma trecheira de até 780 metros de extensão no centro da avenida. Com a nova configuração, duas faixas podem ser usadas para circulação no trecho de aproximadamente 150 metros. A medida tenta minimizar os impactos da mão de obra, aliás, os impactos da obra na região. A nova faixa já está liberada para os motoristas que precisam passar pela Avenida Cristiano Machado. E a Prefeitura de Belo Horizonte publicou dois novos editais para as obras do BRT Amazonas. O projeto prevê a implantação de um corredor de transporte rápido por ônibus ao longo da Avenida Amazonas, ligando a região oeste ao centro da capital. Um dos chamamentos envolve a contratação de empresas voltadas para a elaboração dos estudos e execução das obras. Execução das obras de construção no terminal de integração do BRT, além de intervenções no entorno. Já o segundo é para a contratação de serviços de mediação contratual durante a execução do projeto. Os documentos estão disponíveis no Diário Oficial do Município. Voltamos com outras informações no Alvorada Express, edição meio-dia e meia.
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0: Você está na Alvorada FM de Belo Horizonte e ouviu o Tears for Fears, Everybody Wants to Rule the World. Também Paul McCartney, Michael Jackson, The Girl Is Mine e Ana Carolina para terminar.
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0: A Bolsa de Valores de São Paulo está em baixa de 0,42% aos 176.603 pontos. O dólar comercial tem alta de 0,06%, vendido a R$ 5,00. Já o euro tem baixa de 0,27%, negociado a R$ 5,80. A quinta-feira tem tarde de céu parcialmente nublado em Belo Horizonte e região metropolitana. A máxima hoje deve chegar a 27 graus, com umidade relativa do ar mínima em torno de 60%. Ouça logo mais no Repórter Alvorada. Ministro do STF, Flávio Dino, dá 48 horas para a Câmara explicar viagem de Mário Frias ao Bahrein.
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0: Novas informações com o repórter Diego Costa. Boa tarde para você, Diego.
2: Boa tarde para você também, Flávia Abreu, e para o ouvinte Alvorada. Segue a lentidão para o motorista no anel rodoviário no sentido Rio de Janeiro, na subida do bairro Olhos d'Água. Ainda reflexo de um engavetamento mais cedo que envolveu 6 carros, já chegando a 0,40, vejo impactos desde a Vila Bernadette, na região do Barreiro. Para você que vai para o ponto alto de BH, saindo do anel rodoviário, você pode evitar então a subida pelo Olhos d'Água, acessando a região do Betânia. 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Diego Costa para a Rádio Alvorada.
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6: Olá, querido ouvinte! Hoje a cozinha vira mapa, memória e encontro. Porque celebrar a diversidade cultural brasileira é lembrar que o nosso tempero nasceu de muitas mãos: indígenas, africanas, portuguesas, árabes, italianas, japonesas e tantas outras que fizeram do Brasil um grande caldeirão de sabores. Minha receita de hoje é um símbolo disso tudo. Na panela, refogue alho, cebola no azeite e um toque de manteiga de garrafa. Entre com linguiça defumada em cubos, milho verde, tomate, cheiro verde e um punhado de castanha do Pará picada. Misture com arroz já cozido e finalize com couve fininha e gotas de limão. Um prato simples que carrega floresta, feira, quintal, terreiro e mesa de boteco. Porque no Brasil, diversidade não é mistura sem identidade. E cada cultura mantendo o seu sabor, enquanto cria algo novo e junto. Bom apetite! Para tirar dúvidas ou saber mais, acesse este e outros podcasts através do nosso site alvoradafm.com.br ou no meu Instagram, Flávio Chapuri. Eu sou o Flávio Trombino para Alvorada FM.

0: Na Alvorada FM é de Sheeran, Shape of You, Blackstreet, Rap Song e Avril Lavigne, I'm With You, 1:03.
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0: A justiça francesa condenou hoje as empresas Air France e Airbus pela queda do voo AF447, que matou 228 pessoas no Oceano Atlântico durante uma rota entre o Rio de Janeiro e Paris em 2009. O Tribunal de Apelação de Paris ordenou que as companhias paguem a multa máxima por homicídio culposo corporativo. O valor é de 225 mil euros, cerca de 1 milhão e 313 mil. R$ 1.000. Ainda cabe recurso. No novo julgamento, o Ministério Público francês passou a defender a condenação das empresas que haviam sido absolvidas em 2023, alegando que os erros certamente contribuíram para o acidente. A Câmara dos Deputados deve explicar ao Supremo Tribunal Federal o motivo da viagem do deputado federal Mário Frias, do PL. Ele foi ao Bahrein na semana passada com o objetivo declarado de fortalecer as relações bilaterais, mas ainda não retornou ao Brasil. A determinação válida até amanhã foi feita pelo ministro Flávio Dino. Há mais de um mês, o STF tenta intimar o deputado para prestar esclarecimentos sobre uma emenda parlamentar de R$ 2 milhões destinada ao Instituto Conhecer Brasil, ONG ligada à produtora do filme Dark Horse, sobre o ex-presidente Jair Bolsonaro. Mário Frias é produtor executivo do longa.
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6: Faz 23 graus em Belo Horizonte.
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1: Agora 1:09, uma excelente tarde de quinta-feira para você que está na Alvorada FM de Belo Horizonte.
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Encerrando a primeira parte do bônus aqui na Alvorada com Colby Calais, Falling For You. Ouvimos também Robbie Gibb, Like a Fool e Zé Ramalho, Sinônimos. 1h32. 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E o bônus de uma hora só de música continua com One Republic, Apologize.

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1: Encerramos com Level 42, Something About You, Sixpence No Richer, Kiss Me e Skank, Algo Parecido, 2:02.
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1: O filme O Mandaloriano e Krogu entra em cartaz hoje em Belo Horizonte. Estrelada por Pedro Pascal, a nova produção da franquia Star Wars acompanha um caçador de recompensas solitário e seu aprendiz numa aventura intergaláctica. Também chega às telonas Love Kills. O longa brasileiro é uma adaptação do gênero de vampiros, desta vez ambientado em São Paulo. Outra estreia é Eruptia. A comédia romântica trata do reencontro emocional entre duas amigas de infância em Varsóvia, na Polônia. Continuam em exibição filmes como O Diabo Veste Prada 2 e Michael. A cultura amazônica e o renascentismo inglês têm um encontro marcado no Centro Cultural Banco do Brasil. É o espetáculo Romeu e Julieta de Parintins, Ecos da Selva, da Buia Teatro Company de Manaus. Na trama, a rivalidade entre duas famílias do clássico de William Shakespeare é adaptada para o contexto do festival amazonense que opõe os bois bumbá, caprichoso e garantido. A direção de peça é de Tércio Silva, com música original de Tim Rescala. O espetáculo Romeu e Julieta de Parintins, Ecos da Selva, ocorre de sexta a segunda-feira até 15 de junho. O ingresso custa R$ 30,00 a inteira. Saiba mais no site do CCBB. Voltamos com outras informações daqui a pouco no Alvorada Express.
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0: Na Alvorada FM você ouviu Stevie Wonder, Jill Scott, Say I Love You, George Michael, Paul McCartney, Heal the Pain e Paralama, Saber Amar.
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0: O índice Bovespa opera em alta de 0,53% aos 178.290 pontos. No câmbio, o dólar comercial desvaloriza 0,21%, negociado a R$ 4,99. Já o euro cai 0,28%, vendido a R$ 5,80. Região metropolitana de Belo Horizonte tem céu nublado, agora faz 24 graus no alto da Avenida Raja Gabalha. Confira daqui a pouco no Repórter Alvorada. PGR pede mais informações para aceitar delação de Daniel Vorcaro.
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0: Alvorada FM 2:34.
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0: Na Alvorada FM, você ouviu Kiko Zambianchi, Primeiros Erros, Jason Mraz, 93, Million Miles e Taylor Dane, I Always Love You, 3 e 2.
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0: A Procuradoria-Geral da República mantém negociação com a defesa de Daniel Vorcaro para obter a delação premiada. O objetivo é reunir informações que justifiquem o acordo. Até então, prevalece o entendimento de que a proposta do ex-banqueiro protege aliados, não admite erros e oferece prazo longo para recompor os cofres públicos. Ontem, os termos da delação do ex-dono do Master foram rejeitados pela Polícia Federal. Preso desde março, Vorcaro foi transferido nesta semana para uma cela comum na superintendência da PF em Brasília. Ele é investigado por corrupção, lavagem de dinheiro, fraudes financeiras e organização criminosa. E uma operação do Ministério Público e da Polícia Civil de São Paulo prendeu hoje a influenciadora Deolane Bezerra, sob suspeita de ligações com o primeiro comando da capital. A Força-Tarefa também cumpre mandados contra o suposto líder da facção, Marcos Williams Herbas Camacho, Marcola, o irmão dele e dois sobrinhos. Investigações apontam para envolvimento de Deolane num esquema de lavagem de dinheiro estruturado por meio de uma transportadora controlada pelo PCC. A defesa dela ainda não se manifestou. Em 2024, a influenciadora já havia sido presa em outra operação sobre crimes relacionados a plataformas de apostas online. Voltamos com outras notícias no Repórter Alvorada, edição das 4. 3:03, uma ótima tarde para você que está na Alvorada FM de Belo Horizonte. Eu sou a Flávia Abreu, fico por aqui e a partir de agora em sua companhia, Giovanni Gandra. Uma ótima tarde.
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1: 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E a temperatura
5: no alto da Raja agora 25 graus.
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5: Olá, uma excelente tarde para você acompanhando a programação da Alvorada FM 94,9. Que tal levar um par de ingressos para a Orquestra Sinfônica em homenagem à histórica cantora portuguesa Amália Rodrigues? Tem que responder uma pergunta. A pergunta é: qual é o nome do cantor e compositor dos hits Por Onde Andei e Pra Você Guardei o Meu Amor? Mande seu nome completo e a sua resposta. Nosso WhatsApp é o 319-9981-5757. O primeiro a enviar a resposta correta vai ganhar um par de ingressos para assistir à Orquestra Amália Sinfônico, que acontece no dia 26 de maio, às 8h30 da noite, no Grande Teatro Semig Palácio das Artes. O nome do ganhador no final do bônus, que começa agora.
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1: Fechamos a primeira sequência do bônus, uma hora só de música com Robbie Williams, Phil Berlin, Take My Breath Away e Van Lins, Vitoriosa. Daqui a pouquinho, no final do bônus, tem par de ingressos para assistir à Orquestra Sinfônica em homenagem à histórica cantora portuguesa Amália Rodrigues. Para participar, tem que responder a seguinte pergunta: qual é o nome do cantor e compositor dos hits Por Onde Andei e Pra Você Guardei o Amor? Mande a sua resposta e seu nome completo pelo nosso WhatsApp 319-9981-5757. O primeiro a enviar a resposta correta vai ganhar um par de ingressos para assistir à Orquestra Amália Sinfônico, que acontece dia 26 às 8h30 no Grande Teatro Semig Palácio das Artes. O nome do ganhador no final do bônus, que continua agora às 3h33, continua com Ed Sheeran e Beyoncé.

0: Fechamos o bônus, uma hora só de música com Kid Abelha Garotos, Justin Timberlake, What Goes Around e Madonna, I Will Remember. E quem participou aqui com a gente e leva o par de ingressos para assistir à Orquestra Amália Sinfônico, dia 26 de maio, às 8h30 da noite, no Grande Teatro Semig Palácio das Artes, é Cristiane Imaculada Sabino, o dono dos hits Por Onde Andei e Pra Você Guardei o Amor, é o cantor Nando Reis. Parabéns, Cristiane Imaculada Sabino. Agora 4:02.
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0: A região central de Minas Gerais recebe neste fim de semana mais um Festival Fartura. A 7ª edição do evento abre temporada nacional do projeto, que já esteve na Europa e nos Estados Unidos neste ano. A programação vai contar com a apresentação de pratos por chefes convidados, demonstrações culinárias em tempo real, aulas de gastronomia e mercearia com produtores locais. O Festival Fartura ocorre no Largo do Rosário, no município de Conceição do Mato Dentro, entre sexta-feira e domingo. A entrada é gratuita. Mais informações no site farturabrasil.com.br. E a Casa Fiat de Cultura apresenta O Sorriso do Barroco. A exposição inédita reúne mais de 60 pinturas e porcelanas de Yuri Sarmento, que revisita o estilo artístico surgido em fins do século XVI, sob uma perspectiva contemporânea. Na mostra, o mineiro de Montes Claros se vale de elementos clássicos e experiências pessoais para apresentar tal estética como uma linguagem viva. A exposição O Sorriso do Barroco é gratuita e pode ser visitada até este domingo, dia 24 de maio. Saiba mais no site da Casa Fiat de Cultura. Voltamos com outras informações daqui a pouco no Alvorada Express.
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0: Alvorada FM, agora 4:05.
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0: Alvorada FM, você sabe porque houve Julian Lennon, To Lady for Goodbye, Tina Turner, I Don't Wanna Lose You e Lulu Santos, Como Uma Onda. Agora 4:30.
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0: O índice Bovespa opera em queda de 0,20% aos 176.993 pontos. No câmbio, o dólar comercial valoriza 0,17%, negociado a R$ 5,01. Já o euro cai 0,14%, vendido a R$ 5,80. Região metropolitana de Belo Horizonte tem céu parcialmente ensolarado. Agora faz 21 graus no alto da Avenida Raja Gabária. Confira daqui a pouco no painel Alvorada, segunda edição. Inflação acelerou em abril apenas para famílias de renda muito baixa, aponta estudo do IPEA.
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0: Agora 4:31, vamos às informações com Emerson Rodrigues, que começa falando sobre a situação da MG30.
2: Boa tarde, Giovanni. Boa tarde, ouvinte Alvorada. No caminho de Nova Lima para Belo Horizonte, há cerca de 2 quilômetros de lentidão na MG30 em razão de obra para construção de acostamento na região do Vale do Sereno. E mais à frente, o motorista segue em baixa velocidade até a entrada em BH, na região do Trevo do Shopping do Belvedere. Com esse recado, sem opção de desvio, é melhor você que vem de Nova Lima para BH antecipar a sua saída. Programe-se. Agora, quem está na capital indo para Nova Lima pela MG30 encontra trânsito bom. 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Emerson Rodrigues para a Rádio Alvorada.
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0: Alvorada FM e Chris Brown, If You, Whitney Houston, Greatest Love of All e Adriana Calcanhoto, metade, 4 minutos para 5.
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2: Através do trabalho da rede de bancos de leite humano, o Brasil se tornou referência internacional em doação de leite. A rede é a maior e mais complexa do mundo, contando com mais de 200 bancos e postos de coleta presentes em todos os estados do país. A Organização Pan-Americana da Saúde reconheceu a estrutura do banco de leite humano no Brasil como uma das ações que mais contribuíram para a redução da mortalidade infantil no mundo. Atualmente, a tecnologia brasileira é modelo para a cooperação internacional em vários países das Américas e da Europa. A experiência nacional disponibiliza hoje cerca de 160 mil litros de leite humano distribuídos todos os anos a recém-nascidos de baixo peso. Toda mulher que amamenta é uma possível doadora de leite humano. Basta ser saudável, não tomar medicamentos que interfiram na amamentação e não ter doença infectocontagiosa. O primeiro passo para a doação é encontrar o banco de leite mais próximo de sua localidade, ligando no número 136, o Disque Saúde.
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6: Olá, boa tarde. Eu sou Giovanni Gandra e vamos juntos no Painel Alvorada, segunda edição. Ao meu lado, Renata Silva. Boa tarde, Renata.
7: Boa tarde, Giovanni. E boa tarde a você que nos acompanha.
6: Belo Horizonte tem céu parcialmente nublado. Neste momento faz 22 graus no alto da Avenida Raja Gabária.
7: Confira agora as principais notícias desta quinta-feira, 21 de maio.
6: Inflação acelerou em abril apenas para famílias de renda muito baixa, aponta estudo do IPEA.
7: Governo de Minas anuncia leilão de 20 imóveis.
6: PGR pede mais informações para aceitar delação de Daniel Vorcaro.
7: Após crise diplomática, Israel deporta ativistas da flotilha para Gaza.
6: Justiça francesa condena Airbus e Air France por desastre aéreo em 2009.
7: Metrô BH inaugura novo acesso pela Rua Sapucaí.
6: E Museu da Moda realiza amanhã atividade sobre a obra do estilista Alceu Pena.
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6: Agora 5:02.

0: 5:11.
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0: A inflação acelerou apenas para as famílias de renda muito baixa em abril, informou hoje o Instituto de Pesquisa Econômica Aplicada.
2: No período, a alta de preços para lares com ganho mensal inferior a R$ 2.299 avançou de 0,85 para 0,92.
0: Isso é quase o quádruplo do que foi para os mais ricos, com renda superior a R$ 22.000 reais por mês.
2: Os principais responsáveis para a aceleração inflacionária dos mais pobres foram os reajustes mais fortes dos preços da energia elétrica e dos produtos farmacêuticos.
0: Por outro lado, a melhora no grupo transportes explica o alívio nas demais faixas de renda.
2: E a Polícia Federal deflagrou hoje em Belo Horizonte operação para desarticular esquema de contrabando de cigarros eletrônicos. Uma pessoa foi presa na força-tarefa, que cumpriu 2 mandados de busca.
0: Houve ainda a apreensão de mais de 100 dispositivos, insumos e recargas. O material vai passar por perícia técnica.
2: As investigações descobriram que os produtos ilícitos eram vendidos por meio de redes sociais.
0: A Agência Nacional de Vigilância Sanitária proíbe a importação, comercialização e propaganda de qualquer dispositivo eletrônico para fumar.
2: Segundo a Anvisa, não há comprovação científica de consumo seguro dos chamados vapes.
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1: 5:19. Vamos agora ao resultado do concurso cultural Ouvinte VIP, valendo um par de cortesias e uma visita ao camarim de Ivan Lins. O ícone da MPB celebra 8 décadas de vida neste sábado, às 9 da noite, no Bifly Minas Centro.
2: A ganhadora da promoção é Ana Luísa Dionísio Mota Lacerda, que deu a melhor resposta para a pergunta: qual música de Ivan Lins marcou a sua vida e por quê?
1: Ela respondeu que é a canção Vitoriosa, uma das trilhas sonoras da novela Roque Santeiro, de 1985. Ana Luísa falou da memória afetiva que essa faixa provoca, já que ela se lembra de, quando criança, escutava a própria mãe cantando-a, como se fosse uma oração sobre força, esperança e amor. E essa música, diz ela, ganhou um novo significado agora, enquanto espera um bebê. Para Ana Luísa, ir ao show de Ivan Lins, junto à futura vovó, é o encontro da própria infância com o começo da história do filho dela.
2: Parabéns, Ana Luísa. A equipe da Rádio Alvorada vai entrar em contato para providenciar a entrega das cortesias. A resposta completa que venceu o concurso cultural para o show de Ivan Lins está em nosso site, alvoradafm.com.br.
1: 5:21.

0: 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Phil Collins, Another Day in Paradise, Cranberries, Linger e Gabriel Guerra, Menina. Agora 5h31.
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3: A quinta-feira em Belo Horizonte é de céu parcialmente nublado, com chuvas isoladas.
0: Os termômetros variaram hoje entre 15 e 27 graus. Já a umidade relativa do ar mínima ficou em torno de 60% à tarde.
3: Agora faz 21 graus no alto da Avenida Raja Gabalha.
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3: Vamos às informações do trânsito, com o repórter Emerson Rodrigues, com destaque para a Avenida Antônio Carlos. Boa tarde, Emerson.
5: Boa tarde, Renata, Giovanni. Boa tarde, ouvinte do painel Alvorada, segunda edição. Carreta com defeito bloqueia a faixa da direita da Avenida Antônio Carlos no sentido centro, pouco antes do encontro com a rua Marechal Esperidião Rosa, a rua do Colégio Militar. Motorista, o trecho de lentidão é pequeno, então não precisa desviar. Depois você segue com tranquilidade rumo ao centro pela Avenida Antônio Carlos. Já no sentido barragem da Lagoa da Pampulha, trânsito mais carregado na Avenida Antônio Carlos por excesso de veículos perto do viaduto São Francisco e também na região do bairro São Luís, sem ocorrências até o momento. 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Emerson Rodrigues para a Rádio Alvorada.
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14: Mais uma vez, o Galpão Cine Horto inova na programação. Nos dias 16 e 17 de maio, o grupo de teatro vai estrear o espetáculo Um Tal Bruxo do Cosme Velho, com direção de Inês Peixoto e sessões para todas as idades, reunindo objetos, bonecos, música de Chiquinha Gonzaga e muito mais. A montagem é inédita e propõe um encontro entre literatura, música e teatro de formas animadas e, claro, com todo aquele olhar lúdico que já é característico do grupo. O espetáculo parte de dois contos clássicos de Machado de Assis, Filosofia de um Par de Borboletas e O Apólogo. Tudo isso para criar uma narrativa bem humorada e, ao mesmo tempo, provocadora. O espetáculo nasce de um desejo antigo do grupo, de reunir Machado de Assis no teatro e com um olhar também acessível para as crianças. Para você participar e garantir o seu ingresso, você pode acessar o site do Simpla ou se dirigir à bilheteria do Galpão Cine Horto, que fica no Horto. Para outras informações, você pode acessar o Instagram do Grupo Galpão ou rever essa dica em alvoradafm.com.br/podcasts. Sou Isabela Lapa para Alvorada FM.
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1: Agora faltando 15 para 6. O Atlético recebe hoje o Cienciano do Peru às 7 da noite pela penúltima rodada da Sul-Americana.
2: Foram vendidos para o duelo na Arena MRV mais de 14 mil ingressos, que custam de 30 a 500 reais.
1: O técnico Barba Domingues não poderá contar com o meio-campista Gustavo Scarpa, lesionado. Em contrapartida, terá o reforço do meia Vitor Hugo, liberado pelo departamento médico.
2: O Galo está na lanterna do Grupo B com 4 pontos em 12 disputados e precisa ganhar para se manter vivo na competição.
1: E o Cruzeiro informou que mais de 33 mil ingressos foram vendidos para o jogo contra a Chapecoense pelo Brasileirão.
2: O confronto deste domingo, às 4 da tarde, tem bilhetes de 35 a 220 reais.
1: O time celeste está em 13º com 20 pontos, 11 acima da equipe catarinense lanterna do campeonato.
2: E a CBF divulgou o cronograma da seleção brasileira para a Copa do Mundo.
1: A maior parte dos convocados por Carlo Ancelotti se apresenta na Granja Comari na próxima quarta-feira, quando iniciam exames médicos e treinamentos. O grupo permanece em Teresópolis até 30 de maio.
2: No dia seguinte, às 18h30 da noite, a Amarelinha tem amistoso contra o Panamá no Maracanã.
1: Depois do jogo, a delegação embarca rumo aos Estados Unidos, um dos países sede do Mundial.
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0: Emerson Rodrigues está de volta com as informações das alterações no trânsito para o jogo desta noite em BH pela Copa Sul-Americana.
1: Renata, tem operação especial da BH Trans em andamento para o jogo Atlético e Cienciano pela Copa Sul-Americana, logo mais 19h na Arena, no bairro Califórnia. Além das intervenções no entorno da arena, também foi implantada a pista reversível na Via Expressa sentido Contagem, entre o Coração Eucarístico e o bairro Água Branca. Atenção, motorista que não vai para a arena deve acessar a faixa adicional à esquerda, facilitando o caminho de quem está indo para o estádio. Consequentemente, o trânsito na Via Expressa sentido BH fica apertado depois da estação Eldorado até a Gameleira. Todas as alterações foram sinalizadas e agentes da BH Trans, Guarda Civil Municipal e Polícia Militar atuam no evento. 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Emerson Rodrigues para a Rádio Alvorada.
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1: 6 e 9. A Procuradoria-Geral da República mantém negociação com a defesa de Daniel Vorcaro para obter a delação premiada. O objetivo é reunir informações que justifiquem o acordo.
2: Até então, prevalece o entendimento de que a proposta do ex-banqueiro protege aliados, não admite erros e oferece prazo longo para recompor os cofres públicos.
1: Ontem, os termos da delação do ex-dono do Master foram rejeitados pela Polícia Federal.
2: Preso desde março, Vorcaro foi transferido nesta semana para uma cela comum da Superintendência da Polícia Federal em Brasília.
1: Ele é investigado por corrupção, lavagem de dinheiro, fraudes financeiras e organização criminosa.
2: E uma operação do Ministério Público e da Polícia Civil de São Paulo prendeu hoje a influenciadora Deolane Bezerra, sob suspeita de ligações com o primeiro comando da capital.
1: A Força-Tarefa também cumpre mandados contra o suposto líder da facção, Marcos Williams Herbas Camacho, o Marcola, o irmão dele e dois sobrinhos.
2: Investigações apontam para envolvimento de Deolane num esquema de lavagem de dinheiro estruturado por meio de uma transportadora controlada pelo PCC. A defesa dela ainda não se manifestou.
1: Em 2024, a influenciadora já havia sido presa em outra operação, sobre crimes relacionados às plataformas de apostas online.
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2: 6:19. Presidente do Senado, Davi Alcolumbre, assume o desgaste de barrar a CPI do Banco Master. Mais informações com José Maria Trindade.
3: Pois não. Olha, mesmo com a polêmica do escândalo do Banco Master em cima da mesa, o presidente do Senado, o senador Davi Alcolumbre, descarta a criação de CPI. Para resistir às pressões dos deputados e senadores, o presidente do Senado tem o apoio dos líderes dos partidos. E tudo fica como antes. Sem a leitura do requerimento, nada de comissão parlamentar. O senador Alcolumbre assumiu o desgaste e diz que a leitura do requerimento é uma decisão da mesa diretora e uma avaliação discricionária. Foi uma resposta oficial para calar os pedidos de abertura de investigação pelo Congresso. Por enquanto, o caso Vorcaro Master está sendo investigado pela Polícia Federal sob coordenação do ministro André Mendonça. As atenções do caso aumentam. O presidente do Progressista, senador Ciro Nogueira, foi identificado com relações suspeitas no caso, recebendo mesada de R$500 mil e agora a comprovação de que a família dele recebeu R$140 milhões. É um caso sério. E depois, o senador Flávio Bolsonaro pedindo R$160 milhões e já com repasse de R$60 milhões para o filme sobre a vida do ex-presidente Jair Bolsonaro. Olha, o presidente Lula alfinetou em pronunciamento durante evento no Espírito Santo. Ele afirma que nunca foi buscar recursos na Lei Vorcaro. De Brasília, José Maria Trindade para a Rádio Alvorada.

0: Alvorada FM, você sabe por que ouve Lulu Santos, Casa, Taylor Swift and Hero, Mike and the Mechanics, Over My Shoulder, 6h28.
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2: Há pontos críticos no anel rodoviário. Os detalhes com o repórter Emerson Rodrigues.
3: Renata, carreta com defeito bloqueia parcialmente o anel rodoviário no sentido Rio de Janeiro, antes do viaduto da Avenida Pedro II, deixando o trânsito lento desde o bairro São Francisco. E a lentidão também na pista marginal. Então, motorista, se possível, reprograme o seu caminho usando vias internas de bairros. No sentido Vitória, também tem complicação no anel rodoviário, desde o Olhos d'Água até o viaduto da Avenida Amazonas. E reflexos na BR-040, sentido Belo Horizonte, desde São Sebastião das Águas Claras, em Nova Lima. Sem opção de desvio, motorista, tenha calma, e você que entra em Belo Horizonte depois de superar o congestionamento na BR-040 pode buscar um novo caminho evitando o anel rodoviário, passando pelo trevo do shopping do Belvedere. 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Emerson Rodrigues para a Rádio Alvorada.
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3: Será a nossa casa um reflexo da sociedade? Sim, sem dúvida alguma. E eu vou te mostrar agora, de uma maneira muito simples, como observar isso. Nos últimos anos, um eletro, até pouco tempo, pouco usado por aqui, entrou na lista dos pedidos mais frequentes em novos projetos, a adega. Independente do tamanho da casa ou apartamento, na cozinha gourmet, na varanda ou na sala, em suas mais diversas variações, adega de piso, embutida, dual zone ou de bancada, a adega tem sido solicitada. Mas o que esse item doméstico tem a ver com a sociedade? Vamos lá. Enquanto o mundo inteiro tem bebido menos vinho, devido à mudança de hábitos, perda de poder de compra, alta nos custos e preços e um movimento iniciado pela geração Z, o Brasil caminha em direção oposta. Por aqui, a busca pelo lifestyle virou quase uma obrigação. Os rótulos nacionais aumentaram e a bebida de baco, antes reservada a ocasiões especiais, entrou para o nosso dia a dia. Simples assim. Fique por dentro do Mundo Decor. Ouça o Decor e Arte também no site da rádio e veja mais sobre o que eu falo no Instagram You Can Find. Eu sou Janina Esther para a Rádio Alvorada FM.
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1: Agora faltando 17 para 7. O governo de Israel disse hoje que deportou todos os ativistas da flotilha de ajuda humanitária para a faixa de Gaza.
2: Os mais de 400 estrangeiros haviam sido capturados na segunda-feira, enquanto navegava em águas internacionais.
1: O episódio causou indignação internacional depois de o ministro da Segurança Nacional de Israel ter publicado vídeos em que os ativistas são agredidos e humilhados.
2: Países como o Brasil, Espanha, Irlanda e Itália criticaram o tratamento degradante.
1: O premier Benjamin Netanyahu chamou os ativistas de simpatizantes do terrorismo, mas reconheceu excessos e disse que a acolhida não representa as normas de Israel.
2: E a justiça francesa condenou hoje a Airbus e a Air France por homicídios culposos pela queda do voo AF447 entre Rio de Janeiro e Paris em 2009.
1: Maior desastre aéreo do país europeu, o acidente matou 228 pessoas, entre elas 58 brasileiros.
2: A condenação reverte a sentença de primeira instância dada em 2023, quando as empresas haviam sido absolvidas.
1: A decisão prevê o pagamento de multa de 225 mil euros, o equivalente a cerca de R$1.300.000 na cotação atual.
2: A Air France e a Airbus disseram que vão recorrer, segundo o jornal francês Le Monde.
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0: Na Alvorada FM, você ouviu Starship, Nothing's Gonna Stop Us Now, Djavan, Eu Te Devoro e Mônica, Before You Walk Out of My Life. Agora na Alvorada, faltando 7 minutos para 7. 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
2: Emerson Rodrigues está de volta com as informações do trânsito na Avenida Pedro II.
3: Renata, volta para casa com trânsito sobrecarregado na Avenida Pedro II em dois trechos. O primeiro na região do bairro Bonfim e mais à frente, antes do viaduto do anel rodoviário entre os bairros Monsenhor Messias e Jardim Montanhês. Motorista, para chegar mais rapidamente à Avenida Tancredo Neves, você pode passar por vias internas do bairro Caiçara. Outra alternativa, no caminho para Pampulha, seguir pela Avenida Carlos Luz, mas com paciência, entre o shopping do bairro Caiçara e a portaria da UFMG. Fluxo intenso de veículos também nesse trecho da Carlos Luz no sentido Pampulha até o momento sem ocorrências. 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Emerson Rodrigues para a Rádio Alvorada.
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6: O governo federal lançou nesta terça-feira o programa Move Aplicativos, que concede por meio do BNDES 30 bilhões em créditos para que motoristas de aplicativo como Uber e 99 e também taxistas adquiram o carro próprio e assim deixem de perder parte da renda pagando aluguel às locadoras. E além do mais, tal medida ainda promete beneficiar a indústria automobilística. Podem participar motoristas de aplicativos com cadastro ativo há pelo menos um ano e que tenham realizado no mínimo 100 corridas nesse período, sempre na mesma plataforma, além de taxistas registrados e em atividade. Esses profissionais poderão financiar com taxas abaixo da Selic, que atualmente está em 14,5%, carro zero quilômetro com preços de até 150 mil reais, enquadrados como sustentáveis pelo programa Mover, o que inclui modelos flex, híbridos flex e elétricos. Homens pagarão juros de 12,6% ao ano e mulheres de apenas 11,5%. A linha de crédito permite que o comprador realize a compra sem entrada e só pague a primeira parcela depois de 6 meses. Já o prazo de pagamento pode chegar a 6 anos. Siga-me no Instagram, Alexandre Carneiro _ Carros, e baixe este e outros podcasts pelo site alvoradafm.com.br. Eu sou Alexandre Carneiro para a Rádio Alvorada.
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3: Agora 7:08. O índice Bovespa fechou o pregão de hoje em alta de 0,17%, aos 177.650 pontos.
4: No câmbio, o dólar comercial desvalorizou 0,06%, negociado a R$ 5,00. Já o euro caiu 0,10%, vendido a R$ 5,81.
3: A MGI Minas Gerais Participações S.A. vai leiloar 20 imóveis em cidades como Belo Horizonte, Uberlândia e Montes Claros.
4: Estão disponíveis para remate terrenos, lotes urbanos, salas comerciais, casas e um prédio de grande porte. Os valores iniciais variam de 16 mil a 11 milhões de reais.
3: A descrição de cada imóvel, com localização e fotos ilustrativas, pode ser consultada via internet. Também é possível visitar as propriedades mediante agendamento.
4: A apresentação de lances vai até o dia 2 de julho, em formato eletrônico. Saiba mais no site mgileilões.com.br.
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0: Na Alvorada FM, Gilberto Gil, Andar com Fé, Sabrina Carpenter, Espresso e The Housemarts Build. Agora 7h16.
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2: Vamos às atualizações da Avenida Amazonas com Emerson Rodrigues.
3: Renata, na Avenida Amazonas, sentido Contagem, ainda reflexos de lentidão por causa de ocorrência de mais cedo na região do Cefete, Nova Suíça. Lentidão começando antes do encontro com a Avenida do Contorno, região do Barro Preto. Motorista, tenha calma, porque na outra alternativa de caminho do centro para a região oeste para Contagem, Avenida Tereza Cristina também, com excesso de veículos a partir do viaduto Itamar Franco e alívio só a partir da rotatória do Coração Eucarístico. 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Emerson Rodrigues para a Rádio Alvorada.
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7: 7:19. Nova lesão faz Neymar virar dúvida para a seleção brasileira. Mais informações com Paulo Vinícius Coelho, o PVC.
8: No início parecia uma lesãozinha simples, quase nada. Aquela que queria fazer Neymar voltar pro campo e que, por uma circunstância de erro de arbitragem, Neymar não pôde voltar. Ficou indignado. Mas, 4 dias depois, não é que a lesãozinha da panturrilha se transformou num ponto de interrogação até para a seleção brasileira? Neymar tem apresentação marcada pro dia 27 na Granja Romaria, quer dizer, quarta-feira da semana que vem. E até lá não deve jogar mais pelo Santos, o que significa que a lesãozinha pode até ter uma implicância para criar uma novelinha. Sabe que todo dia faz gelo, todo dia boletim médico, todo dia vamos saber se o Neymar pode ou se não pode jogar a Copa do Mundo. Isso é parte do cardápio da convocação. Se hoje parece que 70% do público brasileiro queria ver Neymar na Copa, tá feliz com o Neymar na Copa, a questão é saber se ele vai ajudar ou se alguma coisa pode atrapalhar. Porque em vez de falar de treino e de concentração, a gente começa a falar se o Neymar tá com dor, se o Neymar tá com lesão, se o Neymar tem um edema, se o Neymar corre o risco de não ir pro Mundial. E pelo menos até a próxima quarta-feira vai ser esse o tom. Enquanto isso, o Pedro, que não desiste, tá fora da convocação, mas fez o gol da vitória do Flamengo. E quem tá fora da convocação tem mais é que fazer isso, jogar bem, porque alguém pode sofrer lesão e ficar fora da Copa daqui até o dia 1º de junho, data da viagem pros Estados Unidos. Paulo Vinícius Coelho, PVC, Alvorada FM.

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1: 7h29. O Museu da Moda de Belo Horizonte realiza a sessão aberta de conservação têxtil.
2: A atividade trata de procedimentos para cuidar e preservar o acervo do equipamento cultural, o primeiro museu público sobre o gênero no Brasil.
1: Propõe ainda um passeio pela obra de Alceu Pena, ilustrador e estilista, considerado o precursor do jornalismo de moda no país.
2: O workshop ministrado por Adriane Carli e Marina Seif ocorre nesta sexta-feira das nove da manhã à 1h30 da tarde. A participação é gratuita, mediante retirada de ingresso na Simpla.
1: Mais informações no Instagram, @museudamodabh.
2: E o Centro Cultural Banco do Brasil recebe a exposição Marlene Barros, Tessitura do Feminino.
1: A mostra reúne obras em escultura, crochê e bordado da artista maranhense, que propõe reflexões sobre o corpo e a desvalorização de gênero.
2: Destaque para a instalação Eu Tenho a Tua Cara, com 49 rostos de mulheres com olhos e bocas trocados.
1: Além dos trabalhos em agulha e linha, a mostra tem palestra, oficina e visitas mediadas.
2: A exposição Marlene Barros, Tessitura do Feminino é gratuita e fica em cartaz até o dia 6 de junho. Saiba mais no site do CCBB.
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0: Alvorada FM, Vanessa Rangel, Palpite, Colby, Kylie, Midnight Bottle e Emma Bunto e Robbie Williams, To Become One. 7h38.
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3: A previsão para amanhã na região metropolitana de Belo Horizonte é de céu parcialmente nublado, sem chuva.
0: A temperatura na capital mineira deve variar entre 15 e 24 graus. Já a umidade relativa do ar mínima fica em torno de 45% à tarde.
3: Agora faz 18 graus no alto da Avenida Rajagabalha.
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3: E vamos às informações do trânsito na região oeste de BH com Emerson Rodrigues.
4: Renata, tem veículo bloqueando parcialmente o anel rodoviário no sentido Vitória, perto do viaduto da Avenida Amazonas. E para piorar o fluxo, na região oeste de Belo Horizonte, mais cedo teve ocorrência na saída do anel rodoviário para a Via do Minério, situação que gera congestionamento antes do trevo do Betânia. E para desviar, você pode acessar o bairro Buritis pela rua Moisés Calil. No anel sentido Rio de Janeiro, continua o veículo pesado com problema bloqueando parcialmente a pista antes do viaduto da Pedro II, gerando lentidão desde o viaduto da Carlos Luz. 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Emerson Rodrigues para a Rádio Alvorada.
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9: Alô, ouvintes, leitores da Alvorada FM. Hoje eu falo sobre o italiano Sandro Veronese, autor de Setembro Negro. Ele fez a façanha de ganhar por duas vezes o maior prêmio literário da Itália, o Prêmio Strega. Um por Colibri e outro por Caos Calmo, lá em 2006, que será editado aqui pela Autêntica. Veronese virá ao Brasil para participar da Feira do Livro, no Pacaembu, em São Paulo, organizada por Paulo Werneck, onde lança oficialmente a nova edição do livro. Caos Calmo é considerado um clássico contemporâneo da literatura europeia. O romance conta a história de Pietro Paladini, um homem que perde a esposa de forma inesperada no mesmo dia que salva uma desconhecida de um afogamento. A partir daí, ele entra num estranho estado de suspensão emocional. Passa os dias diante da escola da filha, observando o mundo e tentando reorganizar a própria vida depois da tragédia. O livro virou filme em 2008, dirigido por Antonello Grimaldi e estrelado por Nanni Moretti e Isabella Ferrari. Meu nome é Afonso Borges e você pode ouvir e baixar todos os podcasts que eu falo no site alvoradafm.com.br.
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1: Faltando 9 minutos para as 8, a estação central do metrô de Belo Horizonte tem agora um novo acesso pela rua Sapucaí.
2: A nova entrada conta com uma rampa, que começa próximo ao encontro com a Avenida Assis Chateaubriand.
1: Dispõe também de terminais de autoatendimento para compra de bilhetes e catracas equipadas com validadores para cartões.
2: Outra novidade é a inauguração de uma lanchonete, já em funcionamento.
1: Segundo a concessionária Metrô BH, as medidas na estação central visam a garantir mais praticidade e opções de conveniência para os passageiros.
2: Estão abertas as vendas para o show comemorativo de 25 anos da Lurex, considerada um dos maiores tributos ao grupo britânico Queen.
1: No palco, a banda promete uma apresentação especial com novos recursos visuais, figurinos exclusivos e um repertório que passa por todas as fases do Queen.
2: O espetáculo Don't Stop Now acontece no dia 6 de junho no Cine Teatro Brasil. O ingresso custa R$ 60 e pode ser comprado na bilheteria ou pela internet no site da Eventim.
1: Alvorada FM, faltando 8 para as 8.

0: encontro com a Avenida Valdomiro Lobo, no trevo do Guarani, bloqueando a faixa da direita. E mais à frente, dois coletivos estão parados bloqueando a faixa exclusiva de ônibus na região da estação Floramar. Mais à frente, velocidade reduzida por causa da obra perto da estação Vilarinho. Apenas uma faixa liberada para acesso à MG10. Quem quiser desviar tem a opção de passar por vias internas dos bairros Jardim Guanabara e Xodó Marise. No caminho para o centro, trânsito fluindo sem problemas pela Avenida Cristiano Machado. 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Emerson Rodrigues para a Rádio Alvorada.
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2: Região metropolitana de Belo Horizonte tem céu parcialmente nublado. Neste momento faz 18 graus no alto da Avenida Raja Gabalia.
3: Confira agora os destaques de hoje no Painel Alvorada, segunda edição.
2: Inflação acelerou em abril apenas para famílias de renda muito baixa, aponta estudo do IPEA.
3: Governo de Minas anuncia leilão de 20 imóveis.
2: PGR pede mais informações para aceitar delação de Daniel Vorcaro.
3: Após crise diplomática, Israel deporta ativistas da flotilha para Gaza.
2: Justiça francesa condena Airbus e Air France por desastre aéreo em 2009.
3: Metrô BH inaugura novo acesso pela Rua Sapucaí.
2: E Museu da Moda realiza amanhã atividade sobre a obra do estilista Alceu Pena.
3: Mais informações no Repórter Alvorada ao longo de nossa programação. Eu sou Renata Silva e fico por aqui. Boa noite.
2: 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Eu sou Giovanni Gandra e você fica agora com a companhia de Bel Augusto. Obrigado pela sua audiência, boa noite e até amanhã.
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0: everyone. 94,9 Alvorada com Jason Mraz, Look for the Good. Teve também Elvis Presley, Suspicious Minds e Boyz II Men, Shine Star. 8:29.
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0: 94,9, Alvorada com Phil Collins, You Be My Heart, Zena Duncan, Alma e Ted Swings, You Still The One. Muito bem, 8h55, eu sou o Bel Augusto, vamos juntos até meia-noite. Em instantes, tem a Voz do Brasil. 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Conferindo 8h56, até daqui a pouco.
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